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4: Boa noite. O silêncio da noite ganha trilha sonora agora com Love Night. Um programa feito para recordar, sentir e se emocionar. Eu convido você para viver essas próximas horas comigo, recordando grandes sucessos internacionais. É o Love Night no ar. Maria Denis, You Don't Love Me.

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1: 5 for Fighting, Superman.

A você que está nos ouvindo, desejamos uma ótima noite. O Love Night vai ao intervalo, mas volta já já com mais emoção e romantismo.

O Love Night está de volta. Aumente o volume e deixe a música cuidar da sua noite. Patti LaBelle, On My Own.

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1: Raspberries, Don't Want to Say Goodbye.

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Lil Sayer, When I Need You.

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1: Laura Pausini, It's Not Goodbye.

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Randy Van Warmer, Just When I Need You Most.

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Lionel Richie, Say You, Say Me.

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Rod Stewart, Tonight's the Night.

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Peter Cetera, Glory of Love.

0: Que bom ter a sua companhia conosco aqui no Love Night. Agora faremos uma pausa no programa. É só um pequeno intervalo. Já já o Love Night volta com mais sucessos românticos para você. 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

Estamos no ar novamente com Love Night, a trilha sonora que embala seus sentimentos. Juicy Newton, Angel of the Morning.

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1: Fred Davis, Soul Luck.

Aqui só os melhores flashbacks de todos os tempos. A gente faz agora um pequeno intervalo, mas daqui a pouco o Love Night retorna com mais romantismo.

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Joe Esposito, Lady, Lady, Lady.

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1: Roberta Fleck and Peebo Bryson, Tonight I Celebrate My Love.

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Exatamente, é moda que ele crê, é moda que ele crê. Caro ouvinte, bom dia, bom dia, bom dia, boa tarde, boa noite. A depender de hora e local que Rádio Brockton FM se te chega na boca, Nilton Gomes. Hoje tem nada mais, nada menos do que 11 de julho de 2026. A Nilton Gomes para mais uma edição do programa Mantenha para nós antes. E hoje começa ali com essa lenda de nossa música, Zé Delgado, Hino do Amor. Hoje ele está Lana Santana, Lina Brockton.

Exatamente, grande Zé Delgado, líder do grupo Extreme, que hoje está subpalco conosco ali na Santana. Portanto, uma noite cultural a não perder, com o seu outro artista. Não tem conosco ali no programa Amaro Pires, minha primo. Flam, bom dia, primo. Entrou música de Amaro que no tempo já. Aliás, não tem dois de nós, grande Amaro Pires. Não tem a Lírio Xavier que fala bom dia a todos os ouvintes. Maria Maia, Maria Amália Andrade Maia, Flanilton Gomes, bom fim de semana. Muito obrigado, nós, amiga de oração, ali no programa.

Exatamente, grande Zé Delgado, ali na nossa programa, mantenha para nós o seguinte, não tenho 10 horas, mais 17 minutos, e no, também fica ali com essa música, Cima de Anflabanhoso, de nós, Amaro Pires. Vamos ver se é possível reproduzir essa música. Apenas um segundo. Ok, música sobre a Vina, portanto, de nós grande Amaro, no Sabião Bila, já. Vamos ver se é possível. Nós, Amaro, também está ali conosco no programa.

Música que não recebi de nós, grande Amaro Pires, e esse tema Vina, esse último, certamente não também tem chance de pôr aquela outra música. 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Bala, bala, boica, bala de caça galinha, boi, bala de caça criola, Ave Maria. Ela é cabala de caça galinha, mas é bala de caça criola. Esse ali deve ser quenha, deve ser quenha, deve ser família de Sandra. Bom dia, Nilton Gomes, de parte de nós, Sandra Gonçalves e Amaro Pires. Fla, obrigado pela música antiga. Bom dia, tio Daniel, tia Clara, tia Tino. Nilton, bom dia, Amaro Pires, as músicas ali. É excelente, excelente música. Para não poder recordar também nós, guentes mais antigos. E Amaro deixando ali com algumas frases muito interessantes. Certamente, no decorrer do programa, também por rodar também aquele outro tá lá embaixo que chegando a nós. Socorro Afonso, bom dia, NG. Socorro, boca estava hoje, boca essa festa. Sandra tem esse etiquete. Sandra já tem esse etiquete reservado. Se você estava a ser delegado hoje, não tem etiquete de venda. Então, a repetir, caso você queira a ser delegado, não fala, não está guardado o etiquete. Se você querer poder até levar a bela na casa, ou então, botar mal lá de noite. Mas se você falar, você está bem, pouco a pouco, perde a venda, quer saber? Sandra já tem de ser, olha, mas o bairro acaba e te paga. Sandra já tem de ser. Pessoal, cá o verso fora de Copa, mas nós do marcar, fazer uma excelente prestação nesse Copa 2026. Do que vai mais longe, nenhum sabe. Escarichano. Nós hora já chega.

Bom dia, Irondina Bento Duarte. E Amaro Flame, tio Cotadinho Chiquinho. Deve ser ele que tinha aquela bala, mas é que a bala para tacar essa galinha, mas sim bala para tacar essa criá-las.

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Teca Johnny está ali conosco também no programa. 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E bota o de música assim, gota começa com gelo, tá caindo, entrando saudade de frieza, ou não? 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

Exatamente, nosso grande Chris Centeio e esse tema ali, Vida de América. E Chris também, que também está connosco hoje no programa. Maia, também quer música apaixonada de Leninha para o senhor Henrique Francisco Retrateiro. Quer saber se nós, Henrique, está ouvindo? Nunca sabia se eu preciso sair na... Deixa eu experimentar primeiro se eu preciso sair na aplicativo ou não. Deixa um dia se não sair no aplicativo. Ok, exatamente. Eu estou no aplicativo, significa... Mas também está tomando lá na Cabo Verde, na 104.4 FM. Abraço, Rijo, Punho Sul, que está tomando lá na Cabo Verde. Nos dando um sinal... Moki do Statachiga Nanhos. Um abraço lá para nós, Manecas, que está acompanhando sempre na Serradinho. Nós, Jair Teixeira, que está sempre conosco também, na Secarro, Trabaixo, Trariba. Nosso colega Otavinho Teixeira também, que sempre terá informação, mas no Statachiga, em ótimas condições. Elisângela Osório Flamela está na Stoa, God Bless America. 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Solidão, já toma conta de mim. 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Música de família de Fajanzinha aqui, Amaro Flano. Abraço, Cristian Tei, sucesso sempre. Itália, Trinecio Calor. Itália, Trinecio Calor. Ali na América, nem vou começar a perguntar. Ali na América, vou começar a perguntar. Imagina algo esse calor. Com o bumbum na peito. Ave Maria. Bom dia para Alírio João Barros, diretamente de São Felipe. Será que você é de São Felipe, no mosteiro ou está ali para a América? Cristiano Toni, nosso amigo de Italaia, que está lá na Bubista.

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Elito também está ali com nós no programa. Me perguntava Joãozinho, se me acuto mal, carinhosamente, onde é que está? 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Grande Alírio João Barros. 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Abraço lá para nós, grande João Alírio João Barros, que está ali conosco no programa. Tem também com nós a Irondina que fala bumbum, obrigado a Nilton Gomes e Elisângela fala, ui, mulher, ui, como boca presta atenção na compra que você fazer, boca presta atenção na compra que você fazer, lembra por lhe fazer aquele fruta que gostar dela, um fruta e um marelinho, um que te chupa assim, um miudinho, antes de ser mal que sem nome. Parece na Market Basket se vendeu um caixinha de 3 dólares ou 5 dólares, coisa. E lembra, Zé, gostaria que ele futinha lá, o Marelinho, já antes que sei como é que te chamado. No tempo também, Isanete fala bom dia a todos os ouvintes. Toti fala bom dia. Mas Toti, eu caio, mas é fusco. Bom dia, Tomé Rodrigues. Igreja, tem um bom dia abençoado. Tomé ou Toné Rodrigues, igreja, tem um bom dia abençoado de parte de nosso grande amigo também. Amaro de Fajanzinha, Amaro de Igreja, Amaro de Mosteiro, Amaro de Arfogo, de Cabo Verde. Ela é tudo área que é fra. Amaro Pires. É para nós cuidado para que nós que é Rodrigues Pires. É para nós cuidado, que se vê. Então, até hoje, você vai subir palco, agora que Zé Delgado está cantando as músicas ali. Ou botar seu trabalho, Toti. Obi. Toti, se você vai levar Henrique, por favor, levar Henrique show também.

Hoje Tastele, na Santana e Nilton também. Que pode faltar? A Nilton Gomes tem que estar no lugar assim, lugar top, dentro da nossa cidade, dentro da nossa comunidade, com artistas topíssima. Zé Delgado, no Tabatim também, la presença de Luiz, de Extreme, no Tabatim, presença de nós, Neves Martins, que já presenteano com o seu disco de ouro, enfim, no Tabatim, lá mais e mais. Artistas acima de não saber, acima de não fazer para publicidade e do TN também conosco, ticket caso a boa caro ouvinte ainda boca tenha o ticket, dão fala na hora. Me hoje para Zé canta só porta de céu te abri. Sandra crê um dia moia porta de céu te abri. Sandra, a hora que canta que a música lagou. Xanga frabunada, xanga frabunada, mas vamos, bota tudo demais. Tá bota tudo demais, xanga frabunada. Xanga frabunada. E aí? Comentários, fica um pouco atrasado. Não tem nenhum ali, o Xavier também. Chão de Elisângela, Lídia. Ah, Verônica Gonçalves está trazida. Olha, hoje. Teca Johnny Flaminda é cacareca. Bom, e Maia, já onde é a música ali, mas também tem Henrique Caliga, que está pouca música hoje. Por enquanto Henrique Caliga, para não ter certeza, mas está bem, nunca está pouca música. Acham pouco ali Adriano, já onde é aquela música de Adriano. Aí a minha está ali com o programa, Francisca, com o seu programa, ela está a fazer, e hino de igreja. Aí ainda foi animado também, olha que é um biquezinho, sim. A mim gosta de minha hino de igreja também. Ok, pessoal. Teca Johnny, nome de música é que a solidão. Pelo contrário, nome de música é que a solidão. Mas é um coisa contrário de solidão. Aliás, vou por essa na solidão. Bota ficou com esperança, Cassimé. Então o nome de música é Esperança, do Simão Billy. Esperança na voz de nós, Adriano.

Exatamente, depois da presença ali de Adriano com as músicas Esperança, a música pedido-lhe para nós, Teca Johnny, desvolta ali, Johnny Brito, Patrick Brito, com as músicas assim, Catadá, não tem também, fica quieto, António Hilton, Branquinho, Manuel Monteiro, fala. Bom dia, nós mantenha para nós seguintes. Um abraço para todos os ouvintes. Nilton Gomes, Minstana de Arfogo, São Felipe, Ave Maria. Guintes, nós ouvimos nós branquinhos de Dorchester, de Campana, de Dorchester, de Boston. Já falamos, mestre Lena de Arfogo, nesse momento ali, Lena Bila, na São Felipe. Abraço lá para nós branquinhos, que tudo corre direito. Fica quieto, António Nilton. Não tem também Dulce Neia Mendes, fala. Minta Stella, Dulce Flamengo está na Santana. Sandra, bota acredita na Dulce? Bota acredita? Dulce, sexto mês, gente de campanha. Prometer, prometer, prometer. Bah, que é bom. Nada. Nada.

Exatamente, assim, Katadé, Kamiki Flé, Nhans Brothers, Liki, Flam Pam Flé, Gianni Brito, Patrick Brito. Bom, assim, Katadé, Katadé, assim, aqui minha amiga Verônica Taflé, quando se fecha uma porta, 10 janelas, ela é 10 e vice. 10 janelas se abrem. Abrideira, lembra agora tem outra janela que já se foi rojada, tem que abrir. Lembra? A ver só que porta fiché. Tem outra janela que tem tanto farrujo que está querendo abrir. Minjou o caixa porta aberto. O caixa porta aberto. Se me é que está, Verónica. Conceição Varela, claro. Claro que Zé Conceição Varela. Claro que Zé. Claro de que Zé Gobo. Tem que explicar, não é que Zé, que assim?

0: Exatamente, e Conceição Varela fala que abre outro. Oh, ok, já entende, já entende.
1: Outros tempos passei.
0: As músicas era ligar, tinha escrever nhe nhe, assim, mas parece que aquele que é música nhe nhe, agora nhe nhe. Não, não. Será que é aquele? Sandra, boa que conheces música melhor. É aquele que é nhe nhe ou está alguma confusão ali? Do Batobilo.

Exatamente, era que ele disse, nhé, nhé, quando botinha mim na mão, vou desprezar, quando botinha mim na mão, vou maltratar, agora nhé, nhé. E nós que de São Vicente, nós que de Sint Anton, nós falam o que é que significa essa expressão nhé, nhé, agora nhé,

Elisângela, agora da cabeça da parede. Zé Delgado, e que Zé de Bonão. E Zé Delgado que fala por a cabeça da parede. Mas canto botinha na mão, vou dar para todo, vou desprezar, vou querer, vou querer lá. Mas gostinho, já vou querer voltar. Na nhenhê, e vou dar cabeça na parede. E Rondina Bento Duarte também está ali tomando coração, ela que é fã de esse programa, fã de rádio Brockton FM, que está chegando mundo inteiro através de nosso site brocktonfm.com, através de nossos aplicativos de rádio Brockton FM, através de nossa página oficial de Facebook, e lá na Cal Verde, na 104.4 FM. Abraço para nós tudo que está ardigado para sábado, chega para nós B&B, Nilton Gomes. Vamos ver se é possível ter ali mais música. Abraço patronhoso, votos de um excelente sábado, bom fim de semana para nós tudo. Toti, tchuma, nunca recebi uma chamada hoje, nem na telefone, nem na messenger, quer saber o que é que tita passar, mas pronto, nós tchuma e participa com nós no programa. No Tene Toti, no Tene Sandra. Sandra está com uma tchuma, mas às vezes que antes de fazer o programa de tarde, Sandra já costuma tchumar de tarde, sabe? Às vezes sexta-feira, sábado, de tarde, é diferente. Então, que a gente toma um doce cozinha, um doce caipirinha, um doce vinhinho, terá coragem de tchumar. Mas, 10 horas ali, 11 e tal, para Sandra tchumar, impossível, impossível.

Não tem nem Amaro Pires que falou: obrigado, Nilton, Pez Música. Nilton Gomes, põe cofre de coração de Zé Delgado. E Sandra que falou: cofre de coração. Cofre de coração? Aquele novo? Uhum. Também de ouvir cofre de coração. Botou minha antena o coração que é assim de cofre. Nunca mais entra. Desde que é tempo, o coração caça de cofre. Ele fica lá guardar. Hoje bota chave de cofre. Hoje perder segredo de cofre. Agora um dia já tem canto tempo lá na cofre. Que tu sai. Né, Bogô? Mas tá bem. Lembra quem já te ganha e tá bem fácil. Coisa tá passando fácil. Tomadeira. Lembra uma alguém de passar de anta? Nós ainda somos mais jovens, nós na inta. Nós na inta, tá bem. Mas nós que ia passar de anta, coisa tá boa, idade tá fácil. Já te chamo como bengala, nome.

0: Exatamente, Esca Serichano levantamos ainda para manter alguém diretamente de Cabo Verde na linha. Zelito, Zelito de Nhonhô de Clarice. Bom dia, boa tarde na Cabo Verde.
1: Boa tarde, Cabo Verde.
0: Tudo direito, amigo?
1: Yeah.
0: Você está na igreja ou na praia?
1: Na praia ainda.
0: Uhum. Vou conhecer meu amigo, minha primo Amaro.
1: Amaro Rodrigues.
0: Pires, aham. Uhum.
1: E aí
0: é o primo também. Ah, é o primo também. Uhum. E fazer boa música, fazer duas músicas excelentes de ponta mandar o ele. É um pouco lá no início do programa.
1: É. Yeah.
0: Uhum. Saúde, bom que seja, primo.
1: Tudo direito.
0: Tudo direito? Praia e ter calor se me ali ou não? Mais pouco.
1: Calor mais pouco, calor mais.
0: Ah, calor demais e que lá era bom. Para dar um mergulho lá na quebra-canela. Quebra-canela, que assim?
1: É. Yeah.
0: Uhum. Como é? Lá, toquem os mamar canela, tá quebrou? Como é? Zalito, manda aquele abraço logo.
1: Melo para ver. Passar as vanilhas. Pôr o gato. A Neuza. A gatinha. Para Dotão, para o Bavidar Henrique, para o Tão Grine, para o Tio Osmozinho, para o Senhor Henrique, para aquele moço Moel na cabeça mais um dia. É só o quê?
0: Para Amaro também, Amaro, sou teu bibo.
1: Para Amaro também.
0: Lembra nós, o Rodrigues Pires, está cheio de face?
1: É. Yeah.
0: Ok, Zalita, então fica direito, bom fim de semana, tá bom?
1: É, yeah, força.
0: Tchau, tchau. Pois é, nós, Zelito, diretamente de praia, ali na nós, programa, votos de um excelente fim de semana lá para nós, Zelito.

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Mijan Labantamon, Cunha Copo Café, que é Sandra Gonçalves, que flam para flam, metem esse mão levantado. Governador Vicente Tenebom Bifana, que é Lisângela, essa informação ali. 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Nunca muito te curti Bifana.

0: Você entender? E feliz domingo, minha amiga Elisângela Fassandra. Feliz domingo, como?
1: Oh, tu olha assim, tica. Agora Elisângela, se eu for de sábado, que eu diria.
0: Ai, feliz domingo, minha amiga Elisângela Fassandra Gonçalves. Feliz domingo. Eita, sua cabeça no ar. Tem uma música, parece uma música de Marisa que te falou, tem cabeça no ar. Mude hoje, sábado, hoje, 11 de julho, dia que tem aquele grande show lá na Santana, com Zé Delgado, Luiz Monteiro, rapaz de Extreme, também Neves Martins, Tony, Cris Centeio, enfim. Hoje é sábado, hoje é que é domingo. Elisângela, o cara concentra um bocadinho. Idade também, se coisa idade te fazer que te lembra alguém. É idade. Ai, ai. Neni Chan, nosso grande Neni. Fala bom dia. Pode mandar aquela música de Elder Mi é de Chan. Neni Chan, que é música de Elder, ou composição de Bidonga, Mi é de Chan. Ok, anda bem, Paul. E nosso colega jornalista Edmilson Vieira, diretamente de Mosteiro, fala: Bom dia, Nilton, e todos os ouvintes. Sandra, me dentro ler quinta letra, parece que é chicrão na café assim na minha ecrã. Algum momento traquei chicrão na frente que Sandra manda para ler comentário, mas hoje não sei ler comentário ali. Chance Pierre para ali na telefone, então na computadora, diga que ele chicrana de parcela, que chicrana o café lá. Mas Sandra, aquele café lá é de boquinha. Que lá é que até acredita, um ser humano, tatua que café lá é ele só. Que lá é que até fotos. Não gostei do nosso café, mas daquele tipo lá está verde, mas Sandra. Ok, aquele café já assim à frente. Edmilson Vieira fala, Irondina Bento Duarte, abraços e bom dia, diretamente de Mosteiro para Itália, né? E está a percorrer um caminho muito longe, muito longe, muito longe. Igualmente, amiga Sandra para Pastora e Lisângela. Sandra que crê para o cofre, né? Eu creio pôr cofre no seu coração. Mas Sandra, se é cofre, é que é cofre chinês. Que é cofre chinês, e está arrebentando a face. Eu estou abrindo com carquê, chabim. Se é cofre, está abrindo. Eu experimentei ali, eu experimentei isso hoje.

0: Abraçador. Zé Delgado, Cofre de Coração, música pedido para Sandra Gonçalves. Estás atento, hora que Zé Delgado canta essa música ali, para onde é a reação de Sandra, para onde é se aquele cofre está a abrir ou não. E melhor de Zé Delgado, Elisângela Flama, que ali, para ele, a melhor música de Zé Delgado, e Flama Tabaja sabe. Elisângela Guanabaja. Olha, Elisângela, paciência. Flamena Alves, bom dia, Nilton Gomes, hoje com música de Bati Bati. Flamena Alves, hoje crê Bati Bati de cá, de Gidja. Cabo Verde, nós é um pedacinho, mas não tem orgulho de nosso país, que ali é Sandra Gonçalves, que fala para falar. Maria Santos, está ali também, te deixa coração para essa grande música de Zé Delgado. Portanto, que está hoje também. Lá na Santana, para aquele grande show, portanto, se me é que está a falar de um show a não perder.
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0: Exatamente, a presença de Neves. Neves também que está lá hoje, Gens. Neves que está lá hoje. E mim tem que pôr Neves cantar as músicas ali. Se bonambuleia, levá-la para Bahia, para noura bola na areia, fazer amor uma sereia. Henrique, na linha.
1: Quem é Neves?
0: Neves Martins. Neves Martins. Se bonambuleia, levá-la
1: para.
0: Levá-la para Bahia. Panora bola. E Neves Martins, você quem é?
1: Não, que tu sabia quem é assim, né? Ele já sabia médio mostrar.
0: Era a paixão de um amigo de bom camecefra.
1: Ah, é?
0: Uhum. Paixão não, mais que paixão. Uhum.
1: Uhum.
0: Nilton pergunta que o dono Santana se ele está bem de café lá. Para morrer se tomar um café de fogo no teu subpalco. Sandra, por acaso, essa que está bem desse para falar assim, ai, essa está bem do café. Mas se pedias um café, se arranjar, ele pode arranjar alguém café junto comigo, já, tá bom? E Sandra, que se pergunta se tem café na Santana, Henrique.
1: Sandra, para tomar café na casa, perba.
0: Mas eu até costumo subir palco, rapaz.
1: Olha? Yeah?
0: Bocanto Bugui Martins bem cantava, que me vai fazer a apresentação. Na, como do Conchil também. E do Baco Corda. Do Marra. Era para. Está fazendo bem no que ele ia, me? Imagina, pela primeira vez que bajava Bugui Martins. Na, e se amiga, mulher João Lele Velize, que chama Fran Nilton. Sandra de Gueto se influenciada lá, se o cabaco corda, e te fazia asneira. Não, do acumba corda, aquela lá na home de pó, beiranhola, do acumba corda grande do marra, é que fazia um curso.
1: É dizer nada, só marrado.
0: Só marrado. Hoje, go, nunca sabia se tu arranja corda ou não.
1: Não, hoje é que está fazendo.
0: Não, mesmo Santana já é mais miúdo. Sandra, Flatina, você está bem? Flatina, Cuseni, desde que dia você está bem? Flávia, você está bem? Boa tarde, Nilton. Flávia, que ele quem é aí que está fazendo as orações, sim. Boa tarde, Nilton. Que Nossa Senhora abençoe-o e cobri-o, semanta sagrado. Anjos de luz guiá-o o caminho. Amém. Amém. E quem é Zorguim?
1: Ela só Sandra da Flávia
0: Quênia. Uma oração. E Mariazinha.
1: Oh, Mariazinha de Tchoncha.
0: Mariazinha Tchoncha Sebastião.
1: Aí é.
0: Bocou aquela música. Mariazinha, Pedro e Bupé.
1: Aham.
0: Aham. Não, é com a Mariazinha. Mamãzinha, mamãzinha. Que
1: pedo.
0: Mamãzinha.
1: Júlio canta uma música também de Helena, também.
0: Quem é?
1: Helena.
0: Qual é Júlio?
1: Júlio Correia. Não, é Nela que ele canta, Nela.
0: Nela? Essa é música, música nova de Júlio?
1: Aham, eu estou jogando a Amadeu Fonte. O Tacha.
0: Nela?
1: Nela.
0: Deixa eu escrever ali. Amadeu ou na YouTube?
1: Ou no YouTube ou na Amadeu Fontes. Passei na Amadeu Fontes. Só que estou ouvindo, estou ouvindo a telefone ali, assim. Ele fazia música, ele escrevia livro.
0: Não, livro é só.
1: Livro ele faz, ele fazia música também, Nela.
0: Não, não é Amadeu Fontes, ligo Nela.
1: É só...

0: Amadeu Fontes, que essa nada ali nela. Ela lançou essa na Facebook, alguma música gravada, sim. Noite na Jara Fogo, que essa não nela ali.
1: Ah, é? Olha, nela, olha, Helena. Essa é nela,
0: bom. Sim, de boca toda.
1: Essa é Helena.
0: Ok, de ponta de ouvido, mas hoje se me
1: acostumou. Já mandei minha mantenha.
0: Então, hoje me te mandei.
1: Te mantenha, sim.
0: Ah.
1: Fica muito chão, um 300 tá.
0: Ok. Aí,
1: que luz verde.
0: Que ligo é para arranjar. Lembra que hoje no telefone costa comigo, para ficar com a pegar na mão assim?
1: Não, tanto mandar de outra maneira.
0: Yeah, manda mais algum monte ali, beira microfone, porque você não é telefone direto. A não ser que marra. Fra Johnny vem com esse telefone. Senão é que a senão é que a chave com o cachorro manda manter aqui.
1: É, mas ele, os fins de semana ali, próprio, com o Johnny não mesmo, vai ter só para telefone.
0: Espera, parece que tinha um coisa ali, aquele pregador de cabelo. Que pregador? Ai! Não te prega telefone com o pregador, sim. Não, é te arriscar, Henrique.
1: É te arriscar,
0: é te arriscar no telefone. Um carpo.
1: Porque tem um elástico na marra.
0: Não liga onde é o elástico para amarrar o telefone, Henrique.
1: Tem um elástico largo da puta polnaia na marra.
0: Fran Henrique, minha mamãezinha, está vai sentar na hoje. Ah!
1: É. Quem é?
0: Eu vou saber uma mãezinha da Santana, que é a Frabe?
1: Ah, minha mamãezinha que é a Franaca.
0: A Sandra que ia falar, com Sandra é bosta.
1: É. Yeah.
0: Na, como é que ela está falando? De surpresa que ela está fazendo, você leva o tiquete para nós, bem.
1: Oh, já?
0: Yeah. Já?
1: Yeah. A mamãezinha própria está trazendo tiquete.
0: Aham. Santana era mulher de Joaquim. Nilton, minha Santana era mulher de Joaquim. Está na Bíblia.
1: Pensei que ia
0: saber. Mamãezinha aqui falou, mas está na Bíblia, mas minha Santana era mulher de Joaquim.
1: Oh, yeah?
0: Uhum. Mamãezinha, chanca papai, pica papai, a mim. Mamãezinha que falou, não era etiquete, mas alguém já falou ali, mas está bem a Santana hoje.
1: Sim, sim.
0: Mantém-bo é aquele que bu que coisa assim secreta e que está bem que está fraco.
1: Se era secreta, te fala, meu amigo, mas secreta te vai sempre.
0: A listina de Aventina e tiquete para festa, desde que dia quiser ir falar, amanhã está bem a festa. É que eu falo bem? Desde que dia quiser ir falar, amanhã está a festa. Hoje, me encolho os animais, me encolho a tiquete. É canal. Fazer nem mandar dois tiquetes para ele, reservado para nós. Senhor Satabanhos, dá fala. Ok, Henrique, então no bairro para a mão de Nilton.
1: Bom dia, espanhóis filhos da América, para a Ariana e para a minha duas netinhas de Ariana, um beijinho para eles. Manda também para a Dita, também ali na Brocken, também, minha filha. Minha mãe de filha Santinha também, ainda mandei para minha dois netos, minha dois netinha de Yadili, um beijinho para eles. Ainda mandei para o Wilma e para a Mayra, lá na, no BEF, para Deus acompanhar quase, acompanhar com minha filha. E também ainda mandei para dar luz lá na Boston, também minha filha. Deus acompanha quando, manda para Milene e na Brockton, para Deus acompanha quase. E então manda também para minha mãe e filho, Arcinda, também para Deus acompanha quando, manda um bom dia para Zé Nilo e para minha neto e minha neta lá na Pataquete, minha nora também lá na Pataquete. Então manda um bom dia para todos os ouvintes de rádio. Manda também um bom dia para tudo, que é que convite de rádio, para Deus acompanhar com tudo alguém, para livrar-nos de tudo o perigo, aquilo que se pode livrar. Quem de dia de milita de feijãozinha está para livrar-nos desse tronco. É tudo para hoje, Neto. Eu tô.
0: Ok,

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1: Eu pedi duas músicas, então eu pedi uma música para Turunha Musas, Menina para Mole de Zeca. Então pedi mais uma música. Não, eu tenho aquela música de Maia, pô, meu gostinho bom, eu vivo até falar lá, aquela. Né linha Xavier, o meu negócio igual, já não tinha uma para a rádio, agora por informar.
0: Quem que é Nelinha?
1: Né linha Xavier.
0: Bom, outro dia eu te falo torto, sim, rapaz.
1: Ah.
0: Nelinha, né?
1: Né linha
0: Agora Nelinha.
1: Xavier.
0: Amiga, tem um artista que chama Nelinha.
1: Aí, próprio Né linha.
0: Leninha, rapaz. Lê.
1: Aham.
0: É que Né.
1: Sim. Vou poder pôr.
0: Não tá por. Ok.
1: Ouvi mais a pedir na pramanha, obviamente, que liga com a tua.
0: Ok, não tem por assim. Depois de.
1: Será que a casa maçou de novela? Por isso que encantou uma ideia de que hora?
0: Estou de novela como?
1: Sou de novela e brasileira.
0: Estou bi.
1: Soube.
0: Mamãe.
1: Hoje não, soube.
0: Boa, escusa, ele gosta muito estranho. Estou de novela ali. Agora é novela brasileira que você está de. Gostinho passando novela.
1: É assim, novela que você tá.
0: Cabo,
1: Jogo que tem um gosto, hein?
0: você sabe, cabo, você sabe.
1: Só vi novela agora, só tô ouvindo.
0: Você vê uma questão artriz, atriz, atores que o pessoal de lá gostinho, tudo que ele vai conseguir ao verde.
1: Olha?
0: E depois.
1: Sim, essa é a vontade de aconchegar o verde. Tinha um dessas que aconchegava o verde.
0: Depois.
1: Quer dizer, Brasília aconchegava o verde.
0: Não, nem tudo brasileiro, nem tudo cabo de Brasil que aconcheba cabo verde.
1: Não, tudo
0: Sim.
1: cabo é a vez que aconchega, mas brasileiro tem tio na cabo verde.
0: É. Ok. Antônio, fica direito.
1: Ok, então fica direito, Nilton. Bom café de manhã, com bom almoço de tarde.
0: Tchau, tchau.
1: Tchau, tchau.
0: Ah, senhor Henrique, gostei novela que você está hoje. Ah, gostei novela. Dos Reis Lima, fala bom dia a todos. Vanus Almeida, bom dia, primo, teu direito, não sou direito, não te espero aqui, bom também, busto direito, junto com familiares, saudade do marido, mas pronto, que ela te possa. Nilton, pô, aquela música arbiça, sabe, nosso sobrinho que já desapareceu, já apareceu, cubida, graças a Deus. Amém, aleluia. Mariazinha Chante, falou, mas é sobrinho que está perdido, mas já apareceu. Papo música arbiça, sabe, Júlio Correia. Deixa eu continuar com as músicas ali, depois também, pô.

Rebolador. Rebolador na areia. E neves. Bom dia, Nilton e ouvintes da rádio. Nilton, se possível, queria ouvir música de Imalove junto com o Bo. Obrigado desde já. E Tamara Fernandes também por essa música, depois de outros compromissos que não tem nem. Boa tarde, Edmilson Vieira. Bom fim de semana abençoado de parte de Mariazinha, que está ali também com nós no programa. E música pedido para Maia, e está mandando para o senhor Henrique.

0: Assim, presença de Leninha Xavier, apaixonada, música pedido para Maia e te mandá-la para o senhor Henrique. E nossa amiga Mariazinha Chancha, Sebastião, crê música, passarinha, Arbissa Sabe. E Flamengo, Arbissa Sabe, dá numa seu sobrinho que estava desaparecido de aparecer. Exatamente, antes de Arbissa Sabe, não tem alguém na linha que ligou bem de longe, que ele é estranho, né? Boa tarde.
1: Alô!
0: Alô, sim, bom dia ali, certamente.
1: Bem de longe, tão de longe, de longe.
0: Certamente é boa tarde, certamente não, mas de que certo é boa tarde lá para a Itália, né?
1: E na Itália tem 6 horas de
0: tomada. Ave Maria, nós lá gostamos.
1: Ave Maria, nós te vim para jantar.
0: Se não te demais e... Irondina. Irondina Bento Duarte.
1: Ela é a menina que está gostando de bumbum na pete.
0: Irondina de bumbum na pete, Irondina que sempre está participando, mas Tchuma apanha o programa pela primeira vez, que assim?
1: Primeira vez, sim. Não, mas Tchuma é no programa de. Que é Nil Ponto fazer na Fogo.
0: Edmilson.
1: Alminson, sim, ele deixa-me sempre esse programa, mas para a América, para o Brock FM, ele na América, sim, primeira vez.
0: Uhum. E como é que ele veio onde ele bateu uma hoje pela primeira vez?
1: Não, porque eu senti uma situação, para mamãe, nunca ouvi a voz de Hilton no telefone. Ora, só me chuma para ouvir a minha voz, para ouvir a tomada que se me der de bumbum na PD.
0: Uhum. E Irondina é de São Vicente, que se me?
1: Tá Nicolau.
0: Oh, São Nicolau. Queimadas. Me também de queimada. 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
1: 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Mas é da zona de Tanha Lencha, do Águia, que está participando na Radiaza.
0: Aham. Então, boa, você está da Tanha Capote, ela se lima na América.
1: Sim, Tanha e minha marido João Duarte e primo.
0: Aham. Você está da Capote, que assim?
1: Hã?
0: Você está da Capote.
1: Andar que eu posso sim, porque ela que está participando em nenhum rádio.
0: Uhum, ela que está participando mais. Mas, Irondina, aquela mulher de bumbum na peito que sempre está ligada.
1: Sim, sempre está na sintonia na cidade, na FM, em Broughton, e ainda está ali na. Que é está fazendo na Fogo, na Chiquivara Batista, ainda está na Edmilson, ainda está pura na. Que outro? Maria? Como
0: se quer? Otavinho.
1: Otavinho
0: até chegar. Ok, é sempre sim. É sempre bom assim ter.
1: Minha mulher internacional.
0: Ave Maria, internacional.
1: Ave Maria.
0: Rádio.
1: Sim, de rádio. Minha mulher gosta de rádio. Assim, só para falar, porque não gosta de programa. Sabe.
0: Uhum, thank you.
1: Está divertido, fazendo companhia, boa tarde, muito especial.

0: 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E outra coisa, boa e o Tubarões ajuda a jogar na América?
1: Uhum, bom jogo, já.
0: Qual é o jogo, boba? Segundo jogo?
1: Daquele terceiro.
0: Ah, o terceiro, aquele a Argentina mandando para casa?
1: Não, o terceiro era a Arábia Saudita.
0: Ah, era a Arábia Saudita.
1: Uhum. Não, a Argentina que mandaram para casa. Que mandaram para casa, vou saber o que foi, né?
0: Sim, nada. Foi uma coisa própria... É,
1: E Irondina, aliás, Mariazinha flama Frei Irondina, mão concha essa família na Espanha, na Madrid.
0: Na Madrid?
1: É. Yeah.
0: Família, a tia amiga.
1: Anca sabia, flá, Irondina... Irondina, um concha essa família na Espanha, na Madrid, gente boa demais pelo fazer pedido.
0: Sim. Mas na Madrid me deixou uma amiga, uma família.
1: Yeah.
0: Não me resulta.
1: Ok.
0: E Verónica, um abraço para ele, para Bibete, para Elisane, o senhor Enrico, aquele senhor que manda tchukis, abraço. Quinto gostou que o senhor Henrique Tchuma.
1: Ok. Não, nós tudo a gostar.
0: Nós tudo a gostar. Hoje vou fazer um mocinho direto, porque vou pôr minha música logo na primeira hora.
1: Não, me sempre me mocinho direto, lembra?
0: Não. Vou tomar minhas músicas sempre assim. Não, minha música.
1: Porque a Bíblia está falando, os primeiros serão os últimos e os últimos os primeiros?
0: Está na Bíblia.
1: Não, então já ler a Bíblia inteira uns 3 ou 4 vezes, sem que se enganar.
0: Ok. Ok, então bom fim de semana, um bom trabalho, fazemos sempre programa, sabe? Porque é um programa muito sábio. Ok?
1: Obrigado, Irondina. Fica direito.
0: Contente falar mal de você.
1: É para ligar sempre, tá bom?
0: Senhorzinho, tá aqui lavado,
1: é? É para ligar sempre.
0: Não, agora eu não te ligo. Eu tinha vergonha, você vê?
1: Ah, vergonha, ok. Não liga, tem vergonha.
0: É vergonha, turma. Você vê, eu não segui a Hard Rock desde o tempo daquele senhor que tinha morrido. Agora, como é esse nome?
1: Valdir.
0: Valdir está a chamar para mim aquele senhor napolitano.
1: Uh-huh. Ok, tá bom.
0: Também de Nápoles.
1: Yeah, ok, e é que tem que lembrar.
0: Eu muito ver o programa de Deus, é?
1: Claro, não sabia.
0: Ok. Um abraço, né, para tudo que está na sintonia. E um bom resto de fim de semana, ok?
1: Muito obrigado, Rondina. Fica direito, foi um prazer ouvir, tá bom?
0: Ai, que me também foi um prazer.
1: Ok, abraço.
0: Beijinho de abraço.
1: Tchau, tchau. Pois é, nós, Irondina Bento Duarte, ali com nós diretamente de Itália, na ex-programa na Rádio Brockton FM.

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Irondina Bento Duarte, boa tarde, junto uma boa família. 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Nilton, Jambá Igreja, bom fim de semana para todo nhoz. 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Portanto, que ali é a Mariazinha que fala, então... Bom igreja lá para nós, amiga, que tudo corre direito. Mas senhor Henrique, então hoje põe o cabal, porque a música ali na Santana, nhobi Henrique, nhobi.

0: Exatamente, felicidade neste mundo que tem lugares que é causa de nós desavença. Mico Lala, agora nunca tem desavença, ou não? 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
0: Não queria mandar algum abraço?
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1: 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Também,
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1: Mas aquele coisa aqui
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1: 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Bom dia, boa tarde para todo alguém, para o Olavo, para as ideias do Batista, né? para desculpar, vamos acabar a festa, de ele saber, os assuntos, também se explica. E então, mando a dona Aline também um abraço lá para ele, um bom fim de semana lá para ele, para ser filho, para Nair Fontes também, de ele retorna para trás, de mandar um abraço apertado, já hoje é todo o assunto que ele manda, lá naquele que se...
0: Ok.
1: E... Um abraço para Tibarão Azul, Tibarão. E boa, dão camisola, Nita, dão camisola.
0: Nunca falava nhama camisola de Gananha?
1: Ah, não, tinha camisola, tinha cano, bandeirinha, tinha tudo coisa.
0: Não, já não falava nhama, Lala.
1: Já. Mas, amigo, também tinha um dia, meu amor, cedo, quando fui no gaveta, quando você me engorda de mim, te engorda, não te esqueci. Na rabida tinha um munhapano, mas aquele já tem mais de 30 anos, esse está morcendo. Mas já andou, ainda bem enfeitado, tudo na minha cama, tudo enfeitado com pano de cabo verde. Então manda boa tarde para tudo, alguém para Neus, também mandar um beijo lá grande, para Sandra Graciosa, um abraço lá para ele. Tudo de bom para a menina Jacica Pires também, sempre com mim. Ainda mandar um abraço, né, para a boa. Dê-lhe um favor para me pedir, vou manga te pedir no ar, porque és todo.
0: Ok, não tem problema, Lala.
1: Também tem chamado de ponta, não dá o falo, ok?
0: Ok, então fica direito, okay, tá bom?
1: Fica direito, um abraço, né? Um bom dia, né, para todos também, minha Toti. Minha Toti casado, né? Um bom dia, né, para ele. Adeus,
0: companheiro.
1: Qual é que
0: não invadanaia? Nunca sabes. Ok, tá bom, Lala. Abraço.
1: Tchau.
0: Tchau,
1: tchau.
0: Tchau. Pois é, nós, dona Lala, ali no nosso programa. Lala, depois que eu desliguei de onde a Messenger, as velhas

Isso, a Flapanda Lala, abraço, mestre na Alexa. E Azevedo Batista, estava-te obinhar na Alexa para ganhar um abraço, tá bom? Nilton, já vai à igreja, ok, aquele John já vai.

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1: Certo.
0: Para o que ou não?
1: Para tudo ali.
0: Como é que você vai hoje ser delegado hoje?
1: Você vai trabalhar, ser delegado, você viu hoje?
0: Ai, todo bom mesmo, com a música, com o Santana.
1: Sim, mas dinheiro está fazendo mais alto.
0: Ainda cabo que entra de graça.
1: Entra de graça. Santana fica com medo de...
0: Não, Santana que ele ficou com medo, é o contrário.
1: Não, não fica com receio de Santana. Quase que trabalha mais.
0: O que aconteceu com o Bo?

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1: eu vi.
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1: Eu vi o que, que aconteceu. Não precisa de mais explicação, tá bom?
0: Tá bem, senhor. E agora, Henrique, foi para a Leba.
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0: 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Não, mas eu também sou aquele feito, aquele pouquinho. Esse bem que você mandou um amigo, era um amigo.
1: É, eu falei, mãe, a minha sobrinha que ia saber meu dinheiro, quer se crer, já manda dinheiro, pronto.
0: 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Tá bem. Então, aproveito de mandar um abraço para o senhor Henrique, ele deve estar aqui, hoje a novela, para o nosso poeta, para o Nenezinho. Para Socorro Afonso, para Olavo, para Sidónio, Durão Castobir, para Zé Lito também, para Vé, para Vá, para Cabo Verde, para minha mãe, minha filho, tudo que é gente, gatinha na Portugal, Ana Rosa, Intervina. Também para minha mãe Milita, ele vestiu de rádio com você, para pôr sem música, está lá embaixo.
1: Ok. Então.
0: Pra, Dona Lala, nosso pirão de mulher, se a Luísa Nobel está batendo, para Fuca, para tudo que os outros, que aqui nunca lembra, está ficando para outro dia, para o Jogato, lá na Cabo Verde.
1: Ok, tá bom. Então.
0: Já, um abraço para a boca, Deus sabe, bom fim de semana. Semana passada, o Cabo Verde, porque outra explicação, não sabe,
1: né? Nunca nem será para explicação, bom que você não tem que dar para explicação.
0: Bom, e.
1: Com Chico.
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1: velho. A minha que aquele homem, a minha Nilton Gomes.
0: Ele tem que acatar bem, ele está escrevendo na página. Hoje que tem programa, não está pedindo desculpa.
1: Vamos
0: acatar bem, porque está assinando.
1: E Henrique, que é secretário, sobre tudo coisa. A gente chama Henrique e nos pergunta, vamos a Nilton Cabe.
0: Não está papel com.

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1: 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Tem ainda, por bem quando ser golo mais bonito, mas por enquanto, golo mais bonito é do nosso Sidney Lopes Cabral contra a Argentina, naquele golaço contra a Argentina, do bem recordar. É pouco segundo, mas terá pode.
2: Falling behind once more.
1: Exatamente, certamente um dos golos mais bonitos, um golo histórico para o nosso Cabo Verde.
2: Falling behind once more. Oh, they've equalized. Sidney Lopes Cabral.
1: Estranho, mas tem o crioulo que quer fazer já que é golo lá para a moda e é fã de Messi. Se é César Rose, tu começa a ficar com ele.

Exatamente, música bonito, né? Música bonito no nosso programa. Alguém, parece Itamar Fernandes ou alguém que pediu a minha música de Ima Love. Perdão.

Exatamente, a música ali de Boogie Martins e esse tema Bo Marcam. Já já, Tranca Fumo, alguém também já pediu nós, por sim, Filomena Alves. Não também pôr música de Imalove, porque aquele Imalove que impõe é que aquele que se basta hoje com nós na Santana, houve ali uma confusão. Boa tarde, amigo Edmilson Vieira. Abraço, feliz sábado de parte de nós, Irundina, Bento, Duarte, ali no programa. Agora sim, Tranca Fumo, bati-bati.

Exatamente, Malove, também que te basta conosco hoje na Santana para aquela grande estação de rapazes de extremes, Zé Delgado, Luís Monteiro, hoje para nos recordar que os maiores êxitos de extreme lá na Santana, mas por enquanto, uma novidade musical, tonifica com as novas músicas que saem hoje, né? Dona Ana, está algum Ana para ali? Abraço lá também para Johnny Andrade com nós. Melhor dizendo e corrigindo, Johnny Barbosa.

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Boa calés. E Elisângela. Gratidão, Nilton Gomes. Valeu. Muito bom regresso a casa. Abraço a todos. Bom fim de semana. Que ali, Rondina Bento Duarte. Nilton Gomes. Ok. Que Verônica que falou, ok. Jambai. 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

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Gente, esse programa está quase na fim. 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E Henrique, pareceu um pedido de música de ampo um. Mas aquele segundo, Singapore, hoje está ficando para amanhã, tá bom? Para a morte na reta final, Nilton tem alguma coisa para te embaraçar. De embaraçador.

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Nós falamos fácil, mas não está bem. Já temos 15 minutos de

Exatamente, Voz de Mágoa, Liberdade, música pedido para nós, mano. 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

Exatamente, Verónica Flamagari é rei desse rádio. É rei. 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Santana, Nilton Gomes, está lá como apresentador. É uma honra para apresentar grandes nomes de nós música, com nós cabeça de cartaz, rapazes de Extreme, Luís Monteiro, Zé Delgado, luta contra Cunhoso, mas noite lá na Santana. 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Jeffra, ponto final, pronto. Tem que ser ponto final e nada mais.

Exatamente, Zé Delgado, Flam Pam Pum, ponto final no programa de hoje. Verônica Flamme pensava e pensa na baila, mas é que eu tenho muito feeling para a festa. Mas feeling que está de. 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Então, Ba Santana também. Sãozinha Monteiro falou lá, Nilton Gomes, boa tarde. E não tem que pôr um ponto final, se me é que Zé Delgado Fla. Muito obrigado, condenação de um excelente fim de semana. Até amanhã, se Deus quer. Bye, bye.

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1: Esse Deus que sonda o nosso coração, que nos guia, Ele é o nosso pastor. Ele é o meu pastor, Ele é o seu pastor. É isso que Ele quer fazer, Ele quer te guiar para águas tranquilas. Ele quer cuidar de você, da sua vida, do seu futuro. Que você decida isso hoje. Eu quero que Ele seja meu pastor, hoje e sempre.

preparas-me uma mesa na presença dos meus adversários. Unges a minha cabeça com óleo, meu cálice transborda. Certamente, bondade e misericórdia me seguirão todos os dias da minha vida.

Ora viva, muito boa tarde, meu querido Daniel. Boa tarde, eu queria aproveitar essa hora para agradecer a todos os nossos ouvintes de WBFM, esse rádio Brakpan FM, nos está de volta para mais um programa Esperança para hoje. Hoje é mais um sábado, é dia que está quente. Calor-se a fazer um bocado, não queria aproveitar também esse momento para nos saudar nós guentes na nossa terra, Cabo Verde, todos os internautas que estão acompanhando sempre nesse programa, todo sábado. Esse é o programa Esperança para hoje, vindo ondas de Brockton FM, o rádio, rádio mais crioulo ali nos Estados Unidos, e não transmiti esse programa aos sábados, a partir de 6 horas de tarde, para nos trazer esperança. Nunca te cansa de repetir que nós estamos sempre felizes. Obrigado pela nossa presença sempre, sobretudo que as pessoas estão connosco continuamente, que são nossos fiéis ouvintes e que gostam desse programa. Como sempre, nos dando as boas-vindas, nos agradecendo então a presença de cada um, nos poder conectar, poder também nos que estão ali na Facebook Live, de onde alguns de nós entram na Facebook, nos também então partilhar esse programa com mais pessoas, nos poder destacar, marcar mais gente. Para nós que está a escutar rádio, mesmo lá na plataformas de rádio, realmente, que é 104.4 na antena. Obrigado, sobretudo, Guedes, na Cabo Verde. Ali na América, no poder aproveitar, obrigado, na todas as plataformas digitais, Google Play, Google Apple Play, também CarPlay, o poder põe, e baixa aplicativo de Brockton FM na telemóvel para poder seguir todo o programa. Obrigado, então. Dessa forma, não te dando as boas-vindas, não te agradecer. Como sempre, não te começou com uma música, e hoje nos escolhei Ele Cuida de Mim, as músicas de Mara Gomes, juntamente com Márcio Sampaio. Vamos ouvir.

caros ouvintes, se por acaso você está chegando nesse momento, esse é o programa Esperança para Hoje, ali nas ondas de Brockton FM, o rádio mais querido. Não está tudo bem nesse momento, ele cuida de mim, essa música cantada por Mara Gomes, featuring Márcio Sampaio, ele cuida de mim, de Bo e de nós tudo, e que Deus pode abençoar enquanto não está ouvindo essa música, não está meditando nessa letra. Vamos ouvir Mara Gomes e Márcio, ele cuida de bem.

Exatamente, assim foi a música Ele Cuida de Mim. No Taranhos, então, com essa música ali, boas-vindas. E nos está de volta, então, para mais um programa ali na Brockton FM. Esse é o programa Esperança para hoje. Bom, que nós ouvintes, muito obrigado por estar conosco. Nos está agradecendo por esse tempo. Esse é o programa Esperança para hoje. Um programa de responsabilidade da Igreja

Adventista do Sétimo Dia. E nós estamos transmitindo todo sábado nessa hora, por isso convidamos amigos, marca amigos ali na Facebook Live, Jesus da Live, e nós podemos então entrar e participar junto com nós. E nós podemos deixar perguntas, manda também coração, marca amigos, e nós que está ali na Facebook Live, e porque as box está na casa, está escutar rádio, ou na carro, ou na trabalho, no hospital, em qualquer lugar que está, fica com nós e no bem então conversa mais um pouco sobre esse programa. Se me queriam saber, nós estamos numa nova temporada, nós estamos a falar de emoções inteligentes e também nós temos nosso convidado especial que é David Dias, que está falando sobre as sete maravilhas do mundo, naturais nesse mundo. Então, a série tem sido intensivo e tem sido muito bom e não tem estado a aprender muitas coisas boas. E hoje, no também então, continua. Então, vamos avançar rapidamente para mais um tema. Então, dentro de esse Mackenzie Flanhoso, não tem estado a partilhar emoções inteligentes. Então, nessa nova temporada, cima que só estou ali na tela do Santo Papier, então, sete maravilhas na natureza e emoções inteligentes que a mim é que tem estado a partilhar. Também, durante esse temporada, não está com o nosso convidado que é David Dias, e nesse momento está com um tema importante. Já não fazia sete maravilhas do mundo e agora não está a fazer as sete maravilhas naturais do mundo, que ele é importante e fica ligado para não bater aprender muito mais coisa. Então, nesse momento, se me quer saber, me tem estado a partilhar com nós emoções inteligentes. E sem mais delonga, vamos a mais um tema para hoje. Hoje, no creio papia, do na tema 11º, no creio papia, como é que nos está lida com crítica, rejeição e desaprovação, sem que nos perder nosso paz interior. Sejam bem-vindos. A Box Atletica nesse momento exibe o programa Esperança para hoje e nos está na nossa série de conversas ali sobre emoções inteligentes. Na semana passada, do papião um bocado sobre empatia, de fazer também assim um apanhado geral sobre tudo que esses temas que já do papião, foi uma conversa extraordinária para poder ter uma melhor capacidade de compreender e de sentir o outro. De descobrir que uma pessoa emocionalmente inteligente que até vê apenas preocupado com ele mesmo, mas ele está aprendendo hoje para pessoas com ódio de compaixão. E hoje não creio abordar um tema que, mais cedo ou mais tarde, está toca a vida de todos nós, que é exatamente isso. Como lidar com a crítica, rejeição, desaprovação, sem que me perder o paz interior. Quem que nunca que foi criticado? Essa pergunta quando começa com ela. Quem que nunca foi mal compreendido? E quem que nunca sentiu dor de ser rejeitado ou de não ser aceito, por exemplo? Talvez tenha acontecido na família, no trabalho, até na igreja, entre amigos e nas redes sociais. A verdade é que nunca te consegui controlar aquilo que outros te pensa ou te papia sobre nós, mas não poder aprender a controlar forma que nós não te reagir em relação a isso. É ali que te entra inteligência emocional, para que do juntar com fé. Crítica está fazer parte de vida. É uma realidade que tu precisa aceitar. A bom amigo, a boa amiga, porque ouvinte ali nesse programa, você tem que entender uma crítica está fazer parte de vida, ela é uma realidade e tu tem que aceitar. É impossível também de agradar tudo alguém. Por mais íntegro, mais competente, mais bondoso que não ser, tem sempre alguém que te concorda com nós, que te interpreta mal nossas intenções e nossas ações, e te critica toda decisão que tu tomas, e até te desaprova nosso trabalho. É impossível agradar tudo alguém e que as coisas ali te acontecer sempre. Enquanto tu te depender de aprovação de tudo alguém, nunca tu te tem nosso próprio paz.

Donc, il est fondamental que nous ouvrions cette tarde pour nous perceber que ce est important dentro de émotions inteligentes. Nous temos que ter muito cuidado porque se você toma grande atenção que se você depende sempre de aprovação dos outros, você não se sente direito nunca. E como dizia o antigo filósofo Aristóteles, para evitar críticas, não digas nada, não faças nada e não sejas nada. Então, só se você está papia, você não fazer nada, você não quer nada, ninguém vai te criticar. Mas se você é uma pessoa que está falando e que está fazendo alguma coisa, pessoas naturalmente estão a fazer isso. Embora que seja uma frase bíblica, essa de Aristóteles, mas ele está recordando que quem está a decidir viver com propósito, inevitavelmente não está enfrenta críticas. Caros amigos, caros ouvintes, nem tudo crítica é que é igual. Inteligência emocional te ensinando a distinguir diferentes tipos de crítica. Crítica construtiva, acima que algum de nós está falando, que é feito com respeito, muitas vezes com tendência ou preocupação na ajuda e na corrigir para que não fazer crescer. Mesmo que ele está doendo, mas ele está tentando ser cada vez melhores. Agora, a crítica destrutiva, ela procura sempre humilhar, rebaixar aquele outro, ridicularizar aquele outro, desvalorizá-lo, e é que ela pretende construir, mas sim ferir. É por isso que não tem que ter muito cuidado com fazer críticas construtivas e destrutivas nesse caso, e cuidado na hora que não está recebendo. É que ela pretende construir, mas sim objetivo, mas que nome tafra é tentar ferir ou destruir. Uma pessoa que é maduro tem que aprender a colher a primeira e não permitir que a segunda destruir sua identidade. A primeira é construtiva e a segunda é destrutiva. Agora, por que é que rejeição te doer tanto? Para boa que me ouvinte que se seguir esse programa, se entra nesse momento, nesse papel de crítica, de rejeição, desaprovação dos outros, fica com nós ali e marca outros amigos. Se você está ouvindo, mantém ligado com nós no programa. A rejeição está toca numa necessidade muito profunda do ser humano, que é aquela necessidade de pertença. Tudo nós nos deseja ser aceito, ser amado, ser valorizado, que alguém gosta de nós, que crê no seu, que nos sente bem. Ninguém quer querer ser rejeitado. Nós todos não queremos respeito, valor, amor, não queremos ser aceito. Quando nós é rejeitado, muitas vezes começa a questionar nosso próprio valor. Mas devemos lembrar de uma verdade essencial. Nosso valor que até depende de opinião de pessoas. Nosso valor também do facto que ele tem sido criado à imagem de Deus e de um ser profundamente amado por Deus. Queridos, eu não entendi sobre a crítica e agora eu não entendi como é que rejeição e por que é que ele te doe tanto. Agora, no papel de Jesus, que foi também rejeitado. Às vezes não te imagina que seguir Deus está protegendo de todo tipo de rejeição, mas é basta olhar próprio Jesus. Ele foi o quê? Ele foi criticado por líderes religiosos, ele foi incompreendido por próprios discípulos, ele foi abandonado por seus próprios amigos, ele foi rejeitado por muitos que estavam a segui-lo. Isaías, capítulo 53, está descrevendo ele como ele foi desprezado e mais rejeitado entre os homens. Mas mesmo assim, Jesus nunca deixa que rejeição define sua missão. Ele sabia quem que ele era e ele sabia quem que ele pertencia. E ele sabia qual que era seu propósito nessa vida. Há um perigo, é o perigo de viver à procura de aprovação. Quando não te depender constantemente de aprovação dos outros, é complicado porque não te tem medo de errar, não te evita para a própria verdade, não te esconder aquilo que realmente nós é e não te viver sempre.

perigoso viver prisioneiro de opinião dessas pessoas. O cristão deve procurar agradar Deus acima de tudo, antes de procurar agradar os homens. Rapidamente, como acredita responder a críticas com sabedoria? Primeiro passo, para antes de reagir. Nem toda crítica te exige uma resposta imediata. O silêncio para refletir muitas vezes é uma demonstração de maturidade. Então, ponto número um, como acredita responder a críticas com sabedoria? É para antes de reagir. Ponto número 2, segundo passo, é pergunta. Existe alguma verdade nessa crítica? Será que essa crítica tem sentido? Será que é mesmo assim? Mesmo quando alguém fala de forma dura, pode ser que esta coisa certa. Então fazer pergunta, entender, pesquisa, informar direito. Primeiro é para, antes de reagir, segunda é pergunta. Terceiro é como personalizar tudo coisa. Algumas críticas também mais sobre, tapapia muito mais sobre quem que está fazendo de quem que está recebendo. Pessoas feridas, por vezes, acabam para ferir os outros. Então, como personalizar tudo coisa. E quarto ponto é preservar a identidade. Cabo permite que uma opinião só negativa destrua aquilo que Deus está fala e está pensa sobre bom. É apenas uma opinião. O exemplo de Davi é muito importante. Quando Davi foi escolhido para ser rei, foi inicialmente esquecido até para a própria família. Mais tarde, ele enfrenta críticas, perseguições e até falsas acusações. Mesmo assim, ele continua a confiar na Deus. Davi compreendeu que a aprovação divina, a aprovação de Deus, era mais importante do que a aprovação dos homens. E esse livro está a fazer parte de um exercício muito prático. Hoje, está a propor 3 perguntas para reflexão. Para nós tudo, ouvinte, que é que está no Facebook, que é que está acompanhando na casa, na rádio. Primeira pergunta. Existe alguma crítica que está continuando a carregar dentro do coração? Você permitir que a opinião dos outros determine o valor? E terceiro, o que é que Deus está a falar sobre mim? É mais importante do que aquilo que a pessoa está a falar sobre mim. Quando eu responder sinceramente as perguntas, tu está começando a te libertar de peso, de aprovação constante. Número 1. Existe alguma crítica que está continuando a carregar dentro do meu coração? 2. Será que está a permitir que a opinião dos outros determine meu valor? E 3. O que é que Deus está a pensar sobre mim? É mais importante que aquilo que pessoas estão para pensar sobre mim, não é? Paz interior também de identidade com Cristo. A verdadeira paz, meus amigos, está nesse quando de saber quem que nós é. Se nossa identidade está depender de sucesso, de popularidade, de elogios que pessoas estão fazendo, de redes sociais, de comentários, de like, de gostos, e da aprovação dos outros, tu está a viver emocionalmente muito, muito má e muito instáveis. E por isso hoje não tem que mudar isso. Quando nossa identidade está firmada na Cristo, tu pode ouvir elogios, não te fica sem orgulhos, e não te ouvir críticas, não te fica sem desespero. Esse é o ponto fundamental nessa conversa de hoje. Quando nossa identidade está firmada na Cristo, críticas também. Sim, não é que estou desesperando, nem do que estou mal. E elogios também. É que estou orgulhando, pelo sentimento nós é grande demais. Queridos ouvintes, caros ouvintes, crítica está continuando a existir, ela está a existir sempre. Nem sempre não está a ser compreendidos. Nem toda pessoa está a gostar de nós. Isso faz parte da vida. O importante é que permitir que rejeição

0: roubando-nos alegria, que crítica destruí-nos confiança, ou que desaprovação falta e afastando do propósito que Deus tem para nós. Assim como Paulo escreveu na Gálatas 1:10, se eu estivesse ainda a agradar aos homens, não seria servo de Cristo. Que não pode viver para agradar aquele que conchei-no por completo, que está amando incondicionalmente e que conchei e que está te amando para o nosso próprio nome. Portanto, muito obrigado por acompanhar mais um programa e muito obrigado por estar conosco ali na conversa, na esperança para hoje. Desaprovação, crítica, não tem que tomar bastante cuidado com ele. Cada espera para os outros bem cuida da nossa vida. E cada leva tudo que usa em conta. Nem elogios para do orgulhar e nem crítica para do desanimar. Tu manter firme, tu manter em companhia com Cristo e tu manter ligado sempre com ele. Que Deus pode abençoar-nos e que ele pode ajudar-nos nessa tarde, nessa noite. E que vou poder continuar a acompanhar a esperança para hoje ali na Broca TNFM. Nesse momento, então, não está bem fazer essa transição. Não está passando, então, palavra para David Dias, que está bem papel conosco sobre mais um de que as maravilhas naturais no mundo. Não fica ligado. E esse é o programa Esperança para hoje. E não manter ali, não marcar mais pessoas. E não manter ligado na esperança para hoje ali na Broca TNFM. Luta fica por aqui e não te manter ligado.
1: Sejam bem-vindos. Você já bebeu um copo de água fresca hoje? Atualmente está passando na Europa e na América do Norte uma onda de calor que ameaça a vida humana. Principalmente, os idosos e crianças precisam beber muita água fresca e se abrigar. Água, não sucos, nem bebida alcoólica, porque senão o seu corpo vai precisar usar água que você tem para jogar fora os outros líquidos que não satisfazem. Então, beba muita água e procure um abrigo seguro. Nós vamos continuar a nossa viagem pelas sete maravilhas naturais do mundo. E a maravilha natural de hoje é o Parque Nacional do Rio Subterrâneo de Puerto Princesa, em Filipinas. O Parque Nacional do Rio Subterrâneo de Puerto Princesa é uma área protegida nas Filipinas, localizadas a cerca de 80 quilômetros ao norte do centro da cidade de Puerto Princesa, em Palawan. O Parque Nacional é administrado pelo governo de Puerto Princesa desde 1992. Em 2010, um grupo de ambientalistas e geólogos descobriu que o rio subterrâneo possui um segundo andar, o que significa que existem pequenas cachoeiras dentro da caverna. Eles também encontraram uma cúpula da caverna de 300 metros acima do rio subterrâneo, formações rochosas, grandes morcegos, um poço de água profunda, criaturas marinhas e muito mais. Áreas mais profundas do rio subterrâneo são quase impossíveis de explorar devido à privação do oxigênio. Apenas 2,5% da água do planeta é doce. A maior parte da água neste planeta é água salgada, cerca de 97,5%. Então, desse pequeno percentual de água doce, ou seja, 2,5%, quase 69% desses 2,5% da água mundial estão retidas em geleiras e calotas polares. E 30% são subterrâneos, como o rio em Filipinas, deixando apenas 1% disponível em rios e lagos. Portanto, não devemos desperdiçar a água doce em nossas casas. Ela é muito preciosa para nós. O nosso Deus, aquele que criou os rios e os mares, que criou essas águas mais antigas que as pirâmides do Egito, esse Deus maravilhoso continua purificando esta água através do processo de evaporação, condensação e precipitação, só para você e eu

termos água fresquinha para beber. E esse mesmo Deus que nos mantém agora, Ele estava na cruz do Calvário, na pessoa do Seu Filho amado Jesus Cristo, morrendo em nosso lugar, pagando o preço do nosso pecado. E uma das frases famosas que Jesus proferiu na cruz é: tenho sede. São João, capítulo 19, verso 28, encontramos esse episódio. A água da vida dando tudo o que tinha para saciar a nossa sede. A Bíblia nos diz no livro de São João, capítulo 19, verso 28 e 29. Depois disso, sabendo Jesus que já todas as coisas estavam terminadas, para que a Escritura se cumprisse, disse: tenho sede. Estava, pois, ali um vaso cheio de vinagre, e encheram de vinagre uma esponja, e pondo-a num isopo, lhe achegaram a boca. São João, capítulo 19, versos 28 e 29. Como vimos no episódio anterior, depois de Jesus gritar: meu Deus, por que me abandonaste?, Ele sentiu sede. É a mesma coisa que irá acontecer com os pecadores não arrependidos que desprezaram a água da vida e receberão a justa punição do pecado sobre a própria cabeça deles. Eles também sentirão fome e sede, não fome de pão ou sede de água, mas de ouvir a palavra de Deus. Eles procurarão a paz e o perdão de Deus e não encontrarão. Graças a Deus que ainda temos essa oportunidade de receber esse perdão, porque Jesus sofreu a nossa condenação. Ele sofreu o abandono e a sede em nosso lugar. Então venha para o lugar onde o fogo já passou. Conta-se a história de um fazendeiro que tinha uma grande plantação de cereal e fazia-se muito calor e o campo pegou fogo. Um vento que soprava ajudou o fogo a espalhar e cercou os trabalhadores que estavam ali no campo, não tendo muita chance para escapar, até que o dono teve uma ideia de pegar o molho de ramos ali, correu em direção ao fogo que vinha na direção deles, e ele ateou o fogo naquele molho que ele tinha na mão, e nesse processo ele queimou-se gravemente, mas mesmo assim conseguiu correr e ultrapassar os trabalhadores que estavam ali no meio, e foi mais para frente, e ateou fogo ali um pouco mais à frente. E o vento empurrou esse fogo que estava na frente e foi consumindo o cereal, as palhas que estavam ali. E aquele homem, dono da propriedade, disse: venham para esse lugar seguro, onde o fogo já tinha passado. Os trabalhadores correram para ali. E quando o fogo que vinha atrás se aproximou, o fogo que vinha atrás cessou, apagou-se, porque não tinha mais combustível, ou seja, não havia mais palha, porque o fogo que foi posto na frente já tinha consumido a palha. Foi isso mesmo que Jesus fez. Ele sofreu a nossa condenação. E a Bíblia nos diz que nenhuma condenação há para aqueles que estão em Cristo Jesus. Portanto, agora, nenhuma condenação há para os que estão em Cristo Jesus, que não andam segundo a carne, mas segundo o Espírito. Romanos capítulo 8, verso 1. Então nós precisamos crer em Jesus e obedecer à voz do Mestre que nos chama para a área segura perto dele. Ó vós todos que tendes sede, vinde às águas. E os que não tendes dinheiro, vinde, comprai e comei. Sim, vinde, comprai sem dinheiro e sem preço vinho e leite. Por que gastais o dinheiro naquilo que não é pão, e o produto do vosso trabalho naquilo que não pode satisfazer? Ouvi-me atentamente e comei o que é bom, e a vossa alma se deleita com a gordura. Inclinai os vossos ouvidos e vinde a mim. Ouvi, e a vossa alma viverá, porque convosco farei uma aliança perpétua, dando-vos as firmes beneficências de Davi. Isaías capítulo 55, versos 1 a 3. Assim como o peixe não vive fora da água, a árvore não resiste separada da terra, nós também não conseguimos viver longe do nosso Salvador Jesus Cristo. Qualquer outra coisa não conseguirá saciar
completamente

alimente a nossa sede da alma. Tal como a água para o sedento, e pão para o faminto, e cura para o doente, assim é o meu Jesus para mim. Muitas pessoas experimentaram somente o prazer passageiro das drogas, o prazer passageiro do pecado e até das boas coisas, mas que não satisfazem, as boas coisas entre aspas, que não satisfazem a sede eterna de Deus que temos em nossa vida. A euforia dos jogos já passou. E agora, eu gostaria de apresentar para você algo que te trará uma alegria eterna. A sensação da paz e do perdão que encontramos somente em Cristo Jesus. Essa mensagem de salvação, de alívio, que fez uma tribo inteira na África regozijar e pular e saltar de alegria, mais do que os torcedores fazem no jogo das Copas, quando ouviram falar que Deus amou o mundo de tal maneira que entregou o seu Filho unigênito, Jesus Cristo, para morrer em nosso lugar, para perdoar os nossos pecados. O tradutor traduziu essa mensagem maravilhosa para a tribo africana e o chefe dessa tribo ouviu, perguntou se era verdade. Ele comunicou para toda aquela tribo e eles pularam de alegria, abraçaram o mensageiro, o missionário que levou essa mensagem. Assim deveríamos desfrutar da mensagem do perdão que Deus nos deu, a salvação em Cristo Jesus. Como dizia uma canção, tão sedento pelo mundo eu procurava, a minha alma em vão satisfazer. Então, o Salvador falou-me desta fonte eterna, vem beber o meu cálice, eu ergo a ti, Senhor. Vem minha alma sedenta saciar, a minha vida anseia pelo teu amor, faz meu ser dessa água transbordar. Mas quanta gente está em busca de prazeres que o mundo pode até oferecer, mas ignoram a felicidade que em Cristo de graça podem ter. Oh, amigo, se as coisas desta terra só trazem dor, desilusão, mas em Cristo há paz e alegria. Ele é fonte de vida e salvação. Então, a nossa oração deveria ser: o meu cálice, Senhor, eu ergo a ti. Vem minha alma sedenta saciar. A minha vida anseia pelo teu amor. Faz meu ser dessa água transbordar. Que hino maravilhoso que nos lembra que só Jesus pode saciar a nossa sede. A mulher samaritana queria receber da água da vida para purificá-la da sua vida de pecado, e quando ela encontrou Jesus à beira do poço, ela recebeu o perdão de Deus. Ela ficou tão feliz, tão contente, que esqueceu do seu cântaro de água e, sem medo, correu para a cidade de Samaria para anunciar a toda a população que ela tinha encontrado Jesus Cristo, o Messias prometido, a fonte de água viva. E toda aquela cidade aceitou o testemunho daquela mulher e escutaram por 2 dias, sedentos da palavra da vida, escutaram a voz do amorável Salvador Jesus Cristo. Você pode encontrar essa história no livro de São João, capítulo 4, na Bíblia Sagrada. Mas quando Deus vê a nossa condição longe dele, quase a perecermos, ele diz com tristeza: porque o meu povo fez 2 maldades. A mim me deixaram o manancial de águas vivas e cavaram cisternas rotas que não retêm água. Jeremias capítulo 2, verso 13. Um exemplo de alguma cisterna rota que os homens cavam para tentar substituir a fonte de água viva que é o nosso Deus. Então, cisternas rotas como, por exemplo, o adultério. Muitas pessoas procuram a felicidade enganando várias mulheres, enquanto a Bíblia diz aos homens casados: filho meu, atende a minha sabedoria, a minha inteligência inclina o teu ouvido, para que guardes os meus conselhos e os teus lábios observem o conhecimento. Porque os lábios da mulher estranha destilam favos de mel e o seu paladar é mais suave que o azeite, mas o seu fim é amargoso como o absinto, agudo como

uma espada de dois gumes. Os seus pés descem para a morte e os seus passos estão impregnados do inferno. Para que não ponderes os caminhos da vida, as suas andanças são errantes. Jamais os conhecerás. Agora, pois, filhos, dai-me ouvidos. Dai-me ouvidos, diz o Senhor, e não vos desvieis das palavras da minha boca. Longe dela seja o teu caminho, e não te chegues à porta da sua casa, para que não dês a outros a tua honra, e não entregues a cruéis os teus anos de vida, para que não farte os estranhos, ou estranhos do teu esforço, e todo o fruto do teu trabalho vá para parar em casa alheia, e no fim venhas a gemer, no consumir-se da tua carne e do teu corpo, e então digas: como odiei a correção, e o meu coração desprezou a repreensão, e não escutei a voz dos que me ensinavam, e nem aos meus mestres inclinei o meu ouvido. No meio da congregação e da assembleia foi que eu me achei em quase todo mal. Beba a água da tua fonte, diz o Senhor, e das correntes do teu poço. Derramar-se-iam as tuas fontes por fora e pelas ruas os ribeiros de águas? Sejam para ti só e não para os estranhos contigo. Seja bendito o teu manancial e alegra-te com a mulher da tua mocidade. O adultério é terrível, destrói e não satisfaz o homem. Mas existem outras cisternas rotas, como por exemplo a bebida alcoólica, que tenta substituir a água, mas acaba retirando a água do corpo, porque o nosso corpo tem que usar a água para jogar fora o álcool. E a Bíblia diz acerca da bebida alcoólica: para os que se demoram perto do vinho, para os que andam buscando o vinho misturado, não olhes para o vinho enquanto se mostra vermelho, quando resplandece no copo e se escoa suavemente. No fim picará como a cobra e como a víbora morderá. E os teus olhos olharão para as mulheres estranhas e o teu coração falará perversidades. E serás como que se deita no meio do mar e como que jaz no topo do mastro. E dirás: espancaram-me e não me doeu, bateram-me e nem senti. Quando despertarei? Aí então beberei outra vez. Provérbios capítulo 23, versos 30 e 35. A Bíblia diz claramente aqui que o vinho vicia. O vinho alcoólico é diferente do suco puro de uva que Jesus ofereceu no casamento em Caná e na Santa Ceia. Esse suco de uva que simbolizava o sangue de Jesus sem pecado. Ou seja, suco de uva sem álcool. Quem experimentou da água da vida, que é o próprio Deus, é feliz com uma única mulher com quem se casou. E não vagueará procurando falsos deuses ou ídolos do prazer que prometem tudo, mas não dão nada. E no fim, acabam roubando tudo que você tem e até a sua própria vida. A Bíblia nos diz, quando Jesus morria na cruz do Calvário, quando ele disse que tinha sede, estava, pois, ali um vaso cheio de vinagre. E encheram de vinagre uma esponja e pondo-a num isopo, uma cana comprida, e lhe chegaram à boca. Jesus recusou beber isso. Ofereceram vinagre para Jesus no lugar da água. Ele experimentou o amargo poder do pecado para oferecermos a pura água da vida, que é o perdão e a salvação. Você teria coragem de recusar esta oferta maravilhosa? O convite para você e para mim, que encontramos no livro do Apocalipse, capítulo 22, 17 e 20, a Bíblia diz, e o Espírito e a esposa dizem: vem. E quem ouve, diga: vem. E quem tem sede, venha. E quem quiser, toma de graça da água da vida. Aquele que testifica essas coisas diz: certamente cedo venho. Amém. Ora, vem, Senhor Jesus. Apocalipse capítulo 22, versos 17 e 20. O próprio Jesus nos convida de braços abertos. Ele sabe a nossa

0: lição que estamos procurando. E ele disse, no último dia da festa, no livro de São João, capítulo 7, versos 37 e 39, e no último dia, o grande dia da festa, Jesus pôs-se em pé e clamou, dizendo: se alguém tem sede, venha a mim e beba. Quem crê em mim, como diz a Escritura, rios de água viva correrão do seu ventre. E isto disse ele do Espírito que haviam de receber os que nele crescem, porque o Espírito Santo ainda não fora dado, por ainda Jesus não ter sido glorificado. Mas quando Jesus morreu na cruz do Calvário, ele pode agora oferecer gratuitamente e abundantemente o Espírito Santo, como chuva que rega a terra e rega o nosso coração. O refrigério do Espírito Santo é essa água da vida, para nascermos da água e do Espírito, a fim de recebermos a vida eterna. O sangue de Jesus é como a água que nos lava, nos purifica de todos os nossos pecados também. A lei de Deus é o espelho que mostra a nossa condição pecaminosa, mas a água da vida é o sangue de Jesus que nos lava e o Espírito Santo que é derramado em nós para nos transformar. Você aceita essa dádiva que pode mudar completamente a sua vida agora? Vamos orar. Obrigado, nosso querido Deus, pelo dom da água da vida. Obrigado, Senhor, pelo perdão e pela salvação. Obrigado pela paz. Obrigado pela alegria que temos em Cristo Jesus. Ajude-nos, Pai, a aproveitar dessa dádiva antes que seja tarde demais. Lave-nos por completo, perdoe-nos, transforme-nos e usa-nos como vasos de bênção para levar essa água preciosa da salvação para aqueles que estão morrendo neste mundo de pecado, Pai. Em nome de Jesus Cristo temos orado. Amém. Até o nosso próximo programa, se Deus quiser. Aproveitar dessa dádiva antes que seja tarde demais. Lave-nos por completo, perdoe-nos, transforme-nos. Amém. Até o nosso próximo programa, se Deus quiser. Em Cristo Jesus, ajude-nos, Pai, a aproveitar dessa dádiva antes que seja tarde demais. Amém. Até o nosso próximo programa, se Deus quiser.
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